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1: Daqui a pouquinho tem mais aqui no Sertanejo Classe A.
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3: Nove e doze.
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5: Você está ouvindo o sertanejo classe A. De volta com você com mais um bloco de música boa.
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1: Mais um modão que nós ouvimos juntos em nosso programa Sertanejo Classe A. Daqui a pouquinho tem mais músicas.
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4: 9h33.
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1: Você está ouvindo o sertanejo classe A. De volta com você com mais um bloco de música boa.
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1: Daqui a pouquinho, mais moda sertaneja pra você.
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4: 9h53.
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1: Você está ouvindo o sertanejo classe A, de volta com você com mais um bloco de música boa.
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1: Já já, mais músicas pra você no Classe A.
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4: Dez e 12.
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1: Você está curtindo o sertanejo classe A na comunicação do amigão de sempre, o Elbert Andrade. Vamos juntos. É muito bom, né? Saber que você está ligado com a gente, está ouvindo o nosso programa.
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1: De sempre, o Elbert Andrade. Vamos juntos. É muito bom, né? Saber que você está ligado com a gente, está ouvindo o nosso programa.

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1: Fechando aí mais um bloco musical, aliás, mais um programa Sertanejo Classe A. Um forte abraço aqui do amigo Elbert Andrade. Obrigado você pelo carinho, pela audiência, pela sua preferência com a gente em nossa programação. E até o nosso próximo encontro. Valeu!
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4: 10h28.
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14: E aí, pessoal, beleza? Segunda-feira, tá na hora mais uma edição do Melhor do Sertanejo Universitário com o Jonatas Gonçalves durante 2 horas aqui, ó, bem juntinhos pra gente curtir muito som bacana. Tamo chegando. Juntos com a melhor sequência sertaneja.
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4: 10h48.
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0: Obrigado.
1: Obrigado, gente.
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0: Será que tem um chifre aqui, Juninho?
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2: É, eu também tô curtindo com você essa linda canção aqui no Arena Sertaneja. Obrigado pela audiência, onde quer que você esteja aqui curtindo o nosso programa.
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5: 11:06.
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2: É pra ficar ligado a todo instante com o melhor do sertanejo universitário no seu dial. É aqui, ó, no programa Arena Sertaneja todo dia.
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3: E 24.
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1: É, eu também tô curtindo com você essa linda canção aqui no Arena Sertaneja. Obrigado pela audiência, onde quer que você esteja aqui curtindo o nosso programa.
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4: 11h44.
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0: Bora, turma 1.
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1: É, eu também tô curtindo com você essa linda canção aqui no Arena Sertaneja. Obrigado pela audiência, onde quer que você esteja aqui curtindo o nosso programa.
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4: 12:02.
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0: O nosso show assim, ó. É música velha e música nova. Música velha e música nova. Agora vamos cantar uma velha. É uma moda, não é uma velha, não. Essa aqui é dos anos 80. Pra você.
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0: Obrigado.
1: E assim, com essa sequência de música sertaneja, a gente vai colocando o ponto final na edição do nosso programa de hoje. Obrigado pela audiência de amizade. Amanhã a gente está de volta na terça-feira. Tchau, gente.
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0: meia-noite 22.
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0: Meia-noite 23.
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6: 00:40.
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3: Uma e um.
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2: 1h23.
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3: 1h40.
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3: 12:02.
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4: 12:21. 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

0: 12h41.
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1: Três horas.
2: Que

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4: 3:22.
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3: Da hora, hora certa, 3:40. 87,9
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2: Certa. 4 e 2.
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1: É hora da hora, hora certa.
2: 4:19.
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3: 4h41.
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8: 5 e 3.
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2: 5h23.
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4: 5:39. 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
2: 5h59.
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2: Seis e dezenove.
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2: Bom dia, estimado irmão e irmã ouvinte. Eu sou o pastor Ademir Edson Trentini, da Paróquia Evangélica de Confissão Luterana de Marques de Souza, e tenho a mensagem para o dia de hoje. Em Zacarias 2, versículo 8, nas senhas diárias de hoje, assim diz o Senhor dos Exércitos: aquele que tocar em vocês toca na menina dos meus olhos. Em 1 Coríntios 1, 28, Deus escolheu as coisas humildes do mundo e as desprezadas e aquelas que não são, para reduzir a nada as que são. Em nome de Deus, queremos achar o que está perdido. Em nome de Deus, queremos procurar o que se extraviou. Em nome de Deus, queremos curar os que estão lesionados. Em nome de Cristo, queremos fortalecer o que foi enfraquecido. Em nome de Deus, queremos cuidar do que está vivo, como sendo algo por demais precioso, como meu filho, minha filha, como uma fonte, em nome de Deus.

Em 1 João, capítulo 4, versículo 18, está escrito: No amor não existe medo, pelo contrário, o perfeito amor lança fora o medo, porque o medo envolve castigo, e quem teme não é aperfeiçoado no amor. Existe receita certa para superar o medo? Estamos na rua e vemos alguém com a cabeça coberta, desconfiamos e vamos para o outro lado da rua. Escutamos um ruído estranho em casa e ficamos mais atentos ao que está se passando. Quantas vezes revisamos se o carro ou a casa estão bem trancados? O medo faz parte da vida, pois é uma resposta muito humana a perigos ou ameaças. É uma sensação que prepara o corpo para uma possível luta ou fuga. Martinho Lutero vivia com medo daquele Deus que difundiu na sua época. Somente depois que comprovou pela Bíblia que somos salvos pela fé em Jesus, afastou radicalmente seu medo de Deus. O apóstolo João afirma ao final da sua vida, depois de passar muitas dificuldades: o perfeito amor lança fora o medo. Como tudo no mundo, a imperfeição faz parte da vida que levamos, inclusive os melhores sentimentos, como o amor, apresentam algum problema de fábrica. Por isso João antecipa um detalhe: o perfeito amor. Perfeito só mesmo aquilo que vem da parte de Deus, o Criador, e o amor é marca registrada dele. Deus é amor, afirma o apóstolo. O amor com que Deus nos resgatou é perfeito e é aperfeiçoado em nós quando cremos em Jesus e já não tememos que Deus possa se enfurecer contra nós por causa da nossa imperfeição. Sem medo, estamos livres e motivados para amar o nosso irmão. Amém.

0: Querido Pai Celestial, ajuda-nos a enfrentar os medos e as dificuldades da vida, amparados na certeza do Teu amor e da salvação conquistada por Teu Filho e nosso Redentor. Amém. Querido irmão, querida irmã, desejo um abençoado dia para você, aos cuidados de Deus, Pai, Filho, Espírito Santo. Amém.
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5: 6h49. 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
34: 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Hora certa.
35: 7:25.
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0: Valeu, amanhã. Delícia, cara, tem que respeitar.
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3: 7h40.
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2: 8:01.
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20: Alô você, bom dia, bom dia, bom dia, bom dia, bom dia. 8 horas e 6 minutos, 8 e 6. Está no ar o programa Toca Todas. Desejando a você, claro, nosso querido ouvinte, aquele abraço, tudo de bom, uma boa terça-feira. Hoje, 15 de setembro, estamos entrando na segunda quinzena do mês de setembro. Esse mês que para nós gaúchos é tão importante quando comemoramos o 20 de setembro. É o mês Farroupilha, como ficou conhecido, né?

0: Então, nesse mês de setembro, muitas comemorações reverenciando o tradicionalismo gaúcho, a cultura gaúcha, né? Muito bem, 8:07, 8:07, amanhã está com tempo bom, tem ainda uma pequena possibilidade de chuva esparsa, bem localizada, né? Acho difícil, mas a previsão indica ainda que pode ocorrer devido à circulação de nuvens. Mas a previsão indica tempo bom durante todo o dia, na maior parte do dia, podendo, claro, ocorrer de forma bem isolada. Há essa pequena chance. Mas amanhã o tempo abre completamente. Uma área de alta pressão favorece o tempo firme aqui no Vale. Quinta-feira se repete essa previsão e sexta-feira também. Só que a partir de sábado a chuva pode voltar para nós, a temperatura volta a aumentar. As mínimas entre sábado e domingo ficam de 14 a 16 graus e na segunda-feira faz calor até, mínima de 19 com máxima de 25. Também com previsão de chuva para a segunda-feira que vem. Final de semana e segunda-feira que vem com essa previsão. 8:08. Segunda quinzena pode ter mais chuva, né, nesse mês de setembro do que o normal, aí segundo a previsão. 8:09. Hoje nas datas comemorativas, hoje é 15 de setembro, Dia Nacional do Musicoterapeuta. Dia Nacional do Musicoterapeuta. Musicoterapeuta, que é uma profissão interessante, é a utilização da música para fins terapêuticos. Muita gente não se dá conta disso, mas a música tem sim fins terapêuticos. Se você ouve uma música calma, uma música tranquila, uma música com sons da natureza, por exemplo, essa música vai relaxar você. Às vezes a pessoa tem dificuldade para dormir. Experimenta fazer isso, pega um fone de ouvido, coloca lá no celular uma música com sons da natureza, som de arroio, de chuva, de ondas do mar, de pássaros, enfim. E com uma música bem suave, você vai perceber que você vai relaxar mais, podendo ter um sono melhor, por exemplo. Às vezes a pessoa tem dificuldade de dormir. Isso é uma das possibilidades, entre tantas outras, da musicoterapia. Então, hoje é o Dia Nacional do Musicoterapeuta. Hoje é o Dia do Cliente. Muitas empresas hoje têm um dia especial, né, para os clientes, que é a razão de existir. O nosso cliente é o nosso ouvinte, então muito obrigado, ouvinte, né, por acompanhar a nossa programação e nos dar a honra aí da sua audiência. Hoje é o Dia do Cliente. Os aniversariantes famosos: o explorador veneziano Marco Polo, nascido em 1254, faleceu em 1324, o poeta português Boccace, nascido em 1765, faleceu em 1805, era um poeta meio pornográfico, digamos assim, né? Contos eróticos, o Boccace. O ator, diretor e apresentador Antônio Abujamra, nascido em 1932, faleceu em 2015. O psicanalista, educador, teólogo e escritor Rubens Alves, nascido em 1933, faleceu em 2014. A atriz Fernanda Torres, o cineasta Oliver Stone, o príncipe Harry de Gales e o ator Tommy Lee Jones. São os aniversariantes famosos do dia de hoje. Muito bem, estamos iniciando o nosso programa desejando a você, claro, uma ótima terça-feira.
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0: Começamos o programa com Paulo e Natan e Jorge Matheus. Não, coração, bom dia.

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3: 8:19.
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3: 8h40.
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18: Muito bem, de volta com o nosso programa Toca Todas 99. Bom dia para você. Amanhã da terça-feira com tempo bom, dia bonito, temperatura agradável, já 14,2 graus e a máxima pode chegar a 20 graus. A previsão é de tempo bom, tem ali uma pequena possibilidade de um chuvisqueiro localizado, acho que não, né? Para nós aqui não, pode ser que em outra região. Mas enfim, há essa pequena chance, segundo a previsão. Tempo firma mesmo a partir de amanhã, quarta-feira. Mas o dia provavelmente será ensolarado, né? Terá uma maior parte do tempo um dia ensolarado. 9:09. A partir de agora você confere o horóscopo do dia. As previsões para o seu signo.
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19: Agora as previsões para Áries, Touro e Gêmeos. Signo de Áries.
20: Nascidos entre 21 de março a 20 de abril.
21: Áries, a terça-feira chega com uma missão. Não transformar qualquer contratempo em motivo para perder a paciência. Uma oportunidade pode surgir no meio de uma conversa comum, então fique atento. No amor, o crush pode provocar você de propósito, só para ver sua reação. Não entregue o entretenimento de graça.
19: Signo de Touro.
20: Nascidos entre 21 de abril a 21 de maio.
21: Touro, hoje uma decisão pequena pode melhorar bastante sua rotina. Talvez seja a hora de parar de adiar aquela coisa que você sabe que precisa resolver. No amor, uma pessoa pode demonstrar interesse através de uma atitude simples. Observe os detalhes, porque o romance pode estar mais perto do que parece.
19: Signo de Gêmeos.
20: Nascidos entre 22 de maio a 21 de junho.
21: Gêmeos, prepare-se para um dia em que uma história vai começar com... Você não sabe o que aconteceu e provavelmente vai terminar em risada. No amor, cuidado com mensagens ambíguas. O crush pode entender exatamente o contrário do que você quis dizer. Nos estudos ou no trabalho, sua criatividade pode salvar...
19: Já voltamos com as previsões para Câncer, Leão e Virgem.
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3: 9:20.
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2: Nove horas 24 minutos, 9:24. Bom dia para você. A temperatura em elevação. Temos agora 14,9 graus. A máxima deve chegar a 20 graus na tarde desta terça-feira.
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4: Agora, as previsões para Câncer, Leão e Virgem. Signo de Câncer.
5: Nascidos entre 22 de junho a 22 de julho.
6: Câncer, a terça-feira pede menos preocupação e mais ação. Escolha uma coisa que está incomodando você e dê o primeiro passo para resolver. No amor, alguém pode procurar seu colo, sua companhia ou simplesmente uma conversa. E olha, você não precisa ter todas as respostas para ser importante para essa pessoa.
4: Signo de Leão.
5: Nascidos entre 23 de julho a 22 de agosto.
6: Leão, hoje você pode receber uma notícia que melhora seu humor instantaneamente. Aproveite a energia, mas não saia prometendo o mundo inteiro no embalo da empolgação. No amor, uma disputa boba pela atenção do crush pode surgir. Finja que não ligou, mas também não exagere no teatro.
4: Signo de Virgem.
5: Nascidos entre 23 de agosto a 22 de setembro.
6: Virgem, uma coisa fora do lugar pode incomodar mais do que deveria hoje. Antes de reorganizar a vida inteira por causa disso, respire. No amor, uma conversa simples pode acabar sendo muito mais reveladora do que você imaginava. No trabalho ou nos estudos, faça o básico bem feito e não complique o que já funciona.
4: Já já voltamos com as previsões para Libra, Escorpião e Sagitário.
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0: Vamos em frente com o nosso programa Toca Todas. Bom dia para você, 9 horas 45 minutos.
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2: Agora, as previsões para Libra, Escorpião e Sagitário. Signo de Libra.
3: Nascidos entre 23 de setembro a 23 de outubro.
4: Libra! A terça-feira pode trazer um convite que você vai pensar duas vezes antes de aceitar. Se a companhia for boa, talvez valha sair um pouco da rotina. No amor, o crush pode querer sua atenção, mas vai esperar uma iniciativa sua. Pare de ensaiar a conversa na cabeça e simplesmente fale.
2: Signo de Escorpião.
3: Nascidos entre 24 de outubro a 22 de novembro.
4: Escorpião, hoje você pode perceber uma mudança no comportamento de alguém e ficar imediatamente desconfiado. Calma, detetive. Antes de criar uma teoria, descubra os fatos. No amor, uma atitude transparente pode deixar o clima muito mais gostoso. Às vezes, confiar é mais interessante do que investigar.
2: Signo de Sagitário.
3: Nascidos entre 23 de novembro a 22 de dezembro.
4: Sagitário, terça-feira com potencial para render uma história que você vai contar várias vezes. Uma situação inesperada pode tirar você da rotina e melhorar seu humor. No amor, alguém pode entrar na brincadeira e acompanhar seu jeito espontâneo. Só não transforme uma paquera em competição olímpica.
2: Já voltamos com as previsões para Capricórnio, Aquário e Peixes.

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1: Existe uma teoria que se chama 90-10, onde uma pessoa tem 90% daquilo que você procura em alguém, só que você foca naqueles 10% que falta. Aí você sai pra rua, se aventura e realmente você encontra aqueles 10%, mas não se deu conta que perdeu os 90%.

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2: 10 horas.
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15: Dez horas e seis minutos, 10:06, bom dia para você que está com o rádio ligado na Integração FM. Temperatura em elevação, o dia tá bonito, amanhã tá muito agradável, né? Temos algumas nuvens no céu, mas a previsão indica tempo bom, dia ensolarado. 16,7 de temperatura, máxima pode chegar a 20 graus.
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17: Agora, as previsões para Capricórnio, Aquário e Peixes. Signo de Capricórnio.
18: Nascidos entre 22 de dezembro a 20 de janeiro.
19: Capricórnio, hoje você pode descobrir que está mais cansado do que imaginava. Não espere chegar no limite para desacelerar. No amor, um momento tranquilo com o crush pode valer mais que um programa cheio de planos. E no trabalho, não precisa provar sua competência a cada 5 minutos. Ela já está aparecendo.
17: Signo de Aquários.
18: Nascidos entre 21 de janeiro a 20 de fevereiro.
19: Aquário, uma ideia diferente pode surgir justamente enquanto você estiver fazendo algo completamente comum. Anote, porque pode sair coisa boa daí. No amor, uma pessoa pode surpreender você ao demonstrar um lado que ainda não conhecia. Dê espaço para a novidade antes de decidir se gosta ou não.
17: Signo de Peixes.
18: Nascidos entre 21 de fevereiro a 20 de março.
19: Peixes, a terça-feira pode trazer aquela sensação de eu sabia que isso ia acontecer. Use sua intuição, mas confira os fatos antes de tomar qualquer decisão importante. No amor, uma conversa inesperada pode mexer com seus sentimentos. Só não transforme uma simples troca de mensagens em uma temporada completa de série.
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1: É hora da hora, hora certa.
2: 10:20.
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6: Dez horas 28 minutos, 10h28, bom dia para você que está com o rádio ligado na Integração FM. Vamos agora com a homenagem aos aniversariantes do dia. Aquela turma que hoje é só alegria e está feliz da vida, comemorando o seu aniversário.
7: Estou muito carinho para você, vamos lá.
8: Feliz aniversário, parabéns pra você. Feliz aniversário.
6: Hoje, terça-feira, 15 de setembro, de aniversário. A Janete Oliveira Silva, parabéns a Janete Oliveira Silva. A Liane Scheuermann, também de aniversário hoje, parabéns, tudo de bom. A Rosângela Krieger Simonetti, um abraço para Rosângela. A Mara Cornelius, parabéns. E a Cibele Karine Willen, são os aniversariantes de hoje.

0: 10 horas 29 minutos. Esta é a homenagem aos aniversariantes do dia. Hoje, terça-feira, 15 de setembro. A Janete Oliveira Silva, a Liane Scheuermann, a Rosângela Krieger Simonetti, a Mara Cornelius, a Cibele Karine Willen, a todos os aniversariantes. Aquele abraço.
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5: Certa 10h43.
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0: Agora 10h45, nosso programa fica por aqui, retorna amanhã a partir das 8 horas da manhã. Eu volto em seguida com o Rádio Repórter.
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0: E eu deixo pra você a nova da banda BF do Bailão, Dois Explosivos. Bom dia. Thank you.

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21: 11:06, 11:06, estamos iniciando a nossa programação jornalística, edição desta terça-feira, 15 de setembro, de 2026. Final da manhã com tempo bom, bonito dia, poucas nuvens. Previsão é de um dia mais aquecido na tarde de hoje. A temperatura agora aqui no centro em 17,9. A máxima pode chegar a 20, 21 graus na tarde de hoje. Previsão de tempo bom, dia ensolarado, tem aqui uma pequena, mas olha, remota chance de uma chuva esparsa localizada, uma nuvem perdida talvez, porque basta olhar para o céu, a gente percebe que o tempo está firme, está bom, né? Esse sistema de alta pressão garante tempo bom, pelo menos até sexta-feira desta semana, teremos vários dias ensolarados. E aí, final de semana, a chuva volta para nós aqui no Vale. Não é muita coisa, mas volta sábado, domingo e segunda-feira ainda da semana que vem. Depois nós vamos falar mais sobre o tempo. Hoje, nas datas comemorativas, hoje é o Dia Nacional do Musicoterapeuta. Estava falando hoje cedo da importância da música como terapia. Muitas pessoas não se dão conta, mas a música está presente em tudo, né? Na nossa vida. Não é só essa música que você escuta no rádio, não, ou lá no seu pendrive, no seu carro. A música está presente na sua religião, está presente nos momentos emotivos da sua vida, né? Está presente nos momentos felizes. A música está sempre lá, está sempre presente, sempre de fundo. Então ela tem sim uma importância muito grande na questão psicológica das pessoas e as pessoas não se dão conta disso. A música, ela tem uma uma forte penetração psicológica na vida das pessoas, uma forte motivação psicológica na vida das pessoas. E o musicoterapeuta, ele estuda justamente isso, ele se forma como profissional dessa área para levar a música como algo para mudar a vida das pessoas, para você ver o que a música faz. E quando usada para o mal, né, tem várias maneiras também de se usar a música. Quando usada de forma errada, né, para doutrinar mentes, por exemplo, né, isso aí é muito comum, aí a música é muito usada para doutrinar mentes, né, infelizmente. Mas enfim, hoje é o dia do musicoterapeuta, dia do cliente, é um dia especial aí que as empresas, as lojas, o comércio de forma geral dedica ao seu cliente, né, com um dia diferenciado, com muitas ofertas, com muitas propostas pelo dia do cliente. E o nosso cliente aqui da emissora, eu sempre falo isso, é o nosso querido ouvinte. Então, para você, ouvinte, parabéns aí, né, pelo dia do cliente. Os aniversariantes famosos: o explorador veneziano Marco Polo, nascido em 1254, ele faleceu em 1324. O poeta português Boccace, fazia uns contos eróticos, né, nascido em 1765, faleceu em 1805. O ator, diretor e apresentador Antônio Abujamra, nascido em 1932, faleceu em 2015. O psicanalista, educador, teólogo e escritor Rubens Alves, nascido em 1933, faleceu em 2014. A atriz Fernanda Torres está de aniversário. O cineasta Oliver Stone, o príncipe Harry de Gales e o ator Tommy Lee Jones. Dos Homens de Preto, lembra aquele filme, Os Homens de Preto? Era o Tommy Lee Jones, né, um dos atores. Ainda outros fatos que marcam o dia de hoje na história. O Alexandre Fleming anunciou a descoberta da penicilina em 1928... A União Soviética lançou a nave Soyuz 22 em 1976. Também as leis de Nuremberg são instituídas na Alemanha em 1935, tirando a cidadania e direitos civis dos judeus do país. E também outros destaques do dia de hoje, pois pela primeira vez numa batalha contra a Alemanha, os britânicos usaram tanques de guerra como armas, né, de guerra, pela primeira vez aí, os tanques, cada vez mais sofisticados, esse tipo de armamento bélico, né? E uma coisa interessante que eu não sabia é por que os tanques, quando eles são atacados, principalmente quando eles param em cima de minas, que é aquela bomba enterrada no solo, né, que tem um poder de destruição muito grande, ou eles são atacados via ar, né, pela força aérea inimiga, A tendência é que aquela parte que o canhão fica acoplado, aquela parte redonda ali, tem um nome aquilo ali, eu não sei dizer, mas que aquilo exploda e voe para cima, né? E saia voando, porque embaixo do aonde fica o rapaz que controla esse canhão, ele fica sentado literalmente em cima de explosivos que são usados para carregar os canhões. Ou o canhão, melhor falando, né? Para carregar o canhão. Então, quando o tanque é atacado, essa explosão é muito comum. Eu acho que eu vi isso aí nessa guerra da Rússia com a Ucrânia. Mas guerra é uma coisa absurda, né? Então, Não tinha nem que existir esse tipo de armamento aí, mas existe, existe coisa muito mais bélica, muito mais violenta, né? São alguns fatos que marcam o dia de hoje na história. A frase do dia, para começarmos o programa, vamos buscar uma frase do explorador Marco Polo, explorador veneziano, que disse o seguinte certa vez. Abre aspas, não é o espelho que denuncia a beleza, ela está nos olhos do observador, fecha aspas, e é uma verdade, né? Também, essa aqui é melhor, ó. Não, abre aspas, não é a maciez da cama que determina o sono, mas a mente de quem dorme, fecha aspas, é isso aí. Se a tua mente não está tranquila, você não dorme bem. Agora, se a mente está tranquila, se você sabe que está fazendo a coisa certa, se você é uma pessoa do bem, aí você dorme bem, né? Você dorme, tem uma noite boa de sono, né? Então, esse é o preço da vaidade, às vezes, né? Por parte de algumas pessoas que fazem muita coisa errada, né? E não dormem bem, né? E talvez lá na frente vão entender o que a importância de um bom sono, né? Diz muita coisa. 11 horas e 15 minutos, 11 e 15, estamos iniciando a nossa programação jornalística em parceria com as agências de notícias. Brasileiro está mais preocupado com a corrupção e menos apreensivo com relação à área da saúde, mostra levantamento do Instituto Quest. A Fabíola Altran vai trazer essa reportagem. Sim, o brasileiro está muito preocupado com a questão da violência e da corrupção. Porque, convenhamos, né, um país, qual é a expectativa de um brasileiro decente, de um brasileiro honesto, em viver em um país comandado por gente da laia, dessa gente que está lá em Brasília, né? Brasília é uma Sodoma, Gomorra, é uma coisa assim absurda o que fazem por poder, por dinheiro, maracutaias, negociatas. É uma coisa assim nojenta. E aí o brasileiro de bem, aquele brasileiro sério, aquele brasileiro honesto, ele hoje a rede social ela desnudou esse Brasília ficou mais desnudada, porque antes a gente sabia dessas falcatruas somente pela imprensa, e muitas vezes a imprensa, o pessoal acha que é de hoje que a imprensa faz parcerias, e não é de hoje não, tem de muitos, desde que existe praticamente. Então a gente só sabia aquilo que a imprensa queria que a gente soubesse. Hoje não, hoje a rede social ela desnudou isso aí, não tem mais. A rede social hoje acontece lá em Brasília agora, em 5 minutos o Brasil todo tá sabendo ali na rede social. Isso é uma coisa impressionante. E então a gente sabe a podridão que é Brasília, né? Aquela uma coisa assim absurda, né? O brasileiro está cansado disso, mas o brasileiro é passivo, o brasileiro aceita, o brasileiro reclama. Aí sai na pesquisa a insatisfação e só isso, nada mais. E eles continuam lá fazendo as maracutaias, enganando, mentindo, enrolando, roubando e tudo certo, né? Vivendo assim, uma vida de extremo luxo por conta do dinheiro público. Só isso já seria revoltante. Em saber que tem pessoas que acordam cedo, trabalham o dia todo, ganham razoavelmente, né, nada demais, mas grande parte desse valor vai para pagar impostos que acaba na mão dessas pessoas, desses políticos corruptos, através de emendas parlamentares, pagando a vida de luxo que eles vivem, né, vivem com o bom e do melhor, comendo bem, dormindo bem, não se preocupando com gasto nenhum, porque tudo é bancado pelo povo brasileiro. E aí isso não indigna, né? Pois é, não indigna. infelizmente, não indigno. Mas é assim que o Brasil vive hoje, é assim que a gente é comandado por esses políticos aí, né? Como diferenciar pedra no rim de dor nas costas com o urologista Fábio Ortega, daqui a pouco na Dica de Saúde. Inadimplência, quase 74 milhões de consumidores brasileiros terminaram agosto com o nome sujo, com a Milena Abreu. Pessoal da esquerda, pessoal que apoia Lula, que acha que o Lula é um bom governo. Eu estava assistindo uns vídeos hoje pela manhã ali, olha, é impressionante como a esquerda ela busca argumentos para dizer que a economia está boa, assim, são coisas fantasiosas até. É uma coisa impressionante. Eu tenho uns podcasts ali de esquerda que eu acompanho, porque eu sempre procurei saber, né, o que os dois lados pensam, né? Porque, como eu disse, eu não tenho político de estimação. Mas eu realmente, a esquerda já provou que não dá, que não tem condição nenhuma. Mas eles criam assim, uns argumentos, eles dão umas voltas assim, gigantes para jogar a culpa, sabe em quem? Lá no governo passado. Já está quase fechando o governo Lula de novo, e eles ainda culpam o governo passado, o governo do Bolsonaro. É uma coisa impressionante, impressionante. E eles, mesmo o governo do Bolsonaro, tendo largado o Brasil numa situação econômica um pouco melhor, né? Porque foi um governo que passou por uma pandemia, e isso eles não lembram, não tem jeito. Eles debatem como se o governo do Bolsonaro tivesse sido um governo pujante, com todas as possibilidades de crescimento, que não tivesse ocorrido uma pandemia a nível mundial, mundial, né? Então chega a doer, né, na alma uma coisa dessa, né? Mas enfim, eu volto a dizer, a esquerda não gosta que falem que o governo Lula é um fracasso na economia. O pessoal, tem gente que briga e que fica brabo comigo aí quando eu falo isso, né? Mas olha, o brasileiro, 74 milhões de consumidores brasileiros estão endividados. E aí você ainda acha que a economia está boa. Aí convenhamos, né, tia? Aí não tem o que debater ou falar ou discutir, né? Convenhamos, né? 74 milhões de consumidores brasileiros terminaram o mês de agosto com o nome sujo. E ainda vou dizer uma coisa, é capaz de ter alguém me ouvindo agora com o nome sujo, devendo na praça e ainda achando que o governo Lula é um bom governo na economia. Eu não duvido, é possível, né? Ainda os perigos... Não, depois que eu vi isso nos podcasts, aí, que eles não admitem o fracasso econômico do governo, é uma coisa absurda. Os perigos dos brinquedos inadequados podem oferecer aos pets... os perigos que os brinquedos inadequados podem oferecer aos pets. É a Dica Pet daqui a pouco, com Jocelino Ferreira e Daniele Marzano. Prognóstico agroclimático. IMET alerta produtores rurais sobre seca no norte, chuvas excessivas no sul, com Bianca Mingotti. Diz que o tal do Super El Niño chegou, né, que já vai começar a influenciar no clima já na segunda quinzena. Agora, aliás, também estamos entrando hoje na segunda quinzena do mês de setembro. E nos próximos meses também. Diz que vai para nós aqui, é para vir muita chuva, enquanto que o norte é para secar, nordeste é para secar. Vamos ver o que vai acontecer. Como eu disse já outro dia, há muitas divergências aí nesses prognósticos. Uns falam que sim, outros que não. Mas o INMET, que é o Instituto Nacional de Meteorologia, baseado então nos mapas meteorológicos, está afirmando aí que o bicho vai pegar com o tal do El Niño. Ainda projeto aprovado retira ICMS das próteses mamárias de silicone, com Silvia Mugnato. É uma boa notícia para as mulheres, porque algumas mulheres que têm câncer de mama terão a possibilidade, né, de talvez colocar a prótese, né? Por um custo bem inferior. Eu espero que sim, né? Que se o ICMS está sendo retirado, que essas próteses mamárias elas tenham um desconto assim considerável, né? Na hora da aquisição por parte das mulheres, né? Então vamos ver o que vai acontecer. É um projeto, ele está em andamento ainda. Ele foi aprovado, então, no Congresso para a retirada de ICMS.

mais que é acusado de receber o propina daquele vorcário e coisa e tal. Mas o aparato de segurança só para essa sessão é uma coisa absurda. Absurda. O custo disso é uma coisa absurda. Quadras fechadas em Brasília, militares, seguranças, a proibição de aproximação lá dos três poderes. É uma coisa impressionante. E tudo isso não funcionou lá no 8 de janeiro, lembra, né? Isso tudo não funcionou lá, porque não era para funcionar. O 8 de janeiro foi uma grande armação, né? Mas hoje é uma coisa absurda. E veja bem, não é o julgamento do Alexandre de Moraes que está acontecendo hoje. Não é o julgamento dele. Para ele perder o cargo de ministro. Não é isso. O que está sendo, o que vai ser julgado, né, iniciou agora há pouco tempo, é se ele, se vai ser aberto o processo para esse julgamento. Veja bem, é uma coisa impressionante. Impressionante. Mas já tem muitos comentários, tem, enfim, há um comentário ali de um especialista da CNN que já há uma possibilidade de um 5-2 aí contra o Moraes, e aí ele vai ser julgado. Mas vamos aguardar para ver como vai ser. Hoje o destaque aí da imprensa, da mídia, esse julgamento, né? Que vai provavelmente, né? Se o STF seguir à risca as palavras que o próprio ministro Fachin já está se pronunciando ali, né? Se seguir, aí vai ter que sim que punir o Alexandre de Moraes. Aí que está todo mundo soltando a mão do Alexandre de Moraes. O Lula soltou a mão do Alexandre de Moraes. Na campanha política, a estratégia da direita do Flávio Bolsonaro é colar a imagem do Lula no Alexandre de Moraes, né? E é uma estratégia interessante, sim, que pode funcionar, porque o Alexandre de Moraes, ele é o vilão do momento. Saiu até panelaço contra ele. Os paulistanos fizeram um panelaço contra Moraes na véspera do julgamento. Os protestos ocorreram em diferentes bairros da capital paulista. É isso aí, o Alexandre de Moraes é o vilão. Não é de agora que ele é vilão, a gente sabe disso. Ele já fez um relatório dizendo que... Ele já fez a sua defesa dizendo que o Mendonça fez um relatório, é uma farsa, e foi motivado por vingança, diz Moraes, que puxou lá o 8 de janeiro para... Ele está se apoiando nisso, a defesa dele, de que isso é uma vingança política. Mas o André Mendonça fez tudo certinho, não é uma questão de isso. Ele não vai poder afirmar, porque o André Mendonça, inclusive, liberou aí, né, a investigação contra o filme do Bolsonaro, a ligação do Flávio com o Vorcaro, que o Flávio pediu dinheiro lá. Ele estava pedindo esmola praticamente, né? Implorando que o Vorcaro desse dinheiro para o tal do filme. E ele liberou, o André Mendonça liberou tudo, não? Investiga, vamos lá. Então isso aí cai por terra já, né? Que essa afirmação do Alexandre Garcia, do Alexandre. Do ministro Moraes, né? Alexandre Moraes, perdão, cai por terra. Alexandre de Moraes é o nome dele, né? E ele já puxa a questão política, que é uma perseguição política, que o 8 de janeiro... É para você ver como ele sabe que ele fez uma coisa errada ali, né? Ele sabe disso. Ele sabe que ele persegue a família Bolsonaro há muito tempo. E assim, com uma agressividade absurda, né? Ele sabe que ele botou gente inocente na cadeia. Ele sabe que
teve gente que morreu na cadeia.

0: cadeia por culpa dele e mesmo assim ele prosseguiu com esses atos, né? Ele sabe que ele utilizou lá o inquérito do fim do mundo, lá o inquérito das fake news, que o Dias Toffoli criou e largou e deu de presente para ele e durou 7 anos na mão dele, né? E ele utilizava isso para tudo, né? Para tudo. Enfim, então o Alexandre de Moraes, ele sabe que ele é vilão, sim, não pense que não. Então vamos ver o que vai acontecer. Eu estou muito curioso para saber como o André Mendonça vai responder, e provavelmente ele tem sim uma sustentação boa, porque ele não é louco nem nada, de fazer uma acusação dessa sem provas, né? Então imagino que sim, que ele tem provas e provas contundentes contra o ministro Alexandre de Moraes. Mas o fato é que virou guerra interna mesmo. O tal do Dino, o ministro comunista, né, já abriu inquérito para investigar o próprio André Mendonça, para saber, né, se ele tem alguma ligação com Vorkaro ou não. É uma coisa importante e absurdamente inadequada, porque o André Mendonça já disse que não tem nada e está tranquilo em relação a isso. Mas é aquela pressão, né? Aquela pressão. Então depois a gente vai falar um pouco mais sobre isso e também acompanhar, né, para saber como fica esse vale tudo aí que se transformou o STF. Essa briga entre ministros nas informações locais, as informações da polícia, um acidente de trânsito, um homem de 26 anos morreu e duas pessoas ficaram gravemente feridas em um acidente de trânsito envolvendo um veículo de Teutônia. Isso lá em Triunfo. Que coisa, hein? Também. Outros destaques. Aquele cara que jogou o filho de uma ponte, lembra desse demônio aí, né? O Thiago Ricardo Felber, ele é acusado de matar o próprio filho, Theo Ricardo Ferreira Felber, de 5 aninhos. Ele jogou de uma ponte em São Gabriel. Esse cara vai a júri agora em novembro. Tomara que. Pena que não tem pena de morte, né? Podia ter no Brasil, mas não tem. Mas que ele pegue a pena máxima aí, né? Esperamos que sim. Simplesmente, que triste ver essa foto aqui, ele transportando a criança numa bicicleta dessas de bicicleta de carga, né? Uma caixinha de dentro de uma caixinha de frutas na frente da bicicleta, a criança indo para esse fim absurdo aí, né? O próprio pai jogar a criança, tudo por causa da separação da mulher e não sei o quê, e aí a criança que paga o pato, né? Que pagou o pato, que coisa. Muito bem, depois do intervalo, a gente volta com o nosso programa Rádio Repórter.
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0: 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Hoje, terça-feira, 15 de setembro, de aniversário a Janete Oliveira Silva, a Liane Scheuermann, a Rosângela Krieger Simonetti, a Mara Cornelius e a Cibele Karine Willing são os aniversariantes de hoje, recebendo carinho as congratulações pelo seu dia, pelo seu aniversário.
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0: 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Previsão do tempo, como já falávamos no início do programa, previsão para hoje é de tempo firme. Há uma pequena, eu acho que não, mas enfim, a previsão ela tem que prever aquilo que os equipamentos estão mostrando. Há uma pequena chance de chuva esparsa, localizada, mas é muito pequena mesmo. O dia provavelmente vai ser um dia assim, ensolarado, com temperatura agradável. A tarde esquenta um pouco mais, podendo chegar a 20 a 21 graus de temperatura. Esse tempo firme, em função dessa área de alta pressão que está agindo já aqui no Rio Grande do Sul, essa área de alta pressão, ela deve manter esse tempo firme, ensolarado, até sexta-feira. E aí, no final de semana, a partir de sábado, a chuva volta. Sábado e domingo pode ter chuva e a temperatura também se eleva. E chama a atenção a temperatura da segunda-feira, com mínima de 18 e máxima de 31. Ou seja, nós vamos sair do inverno, dia 22, então provavelmente com calor, não com frio, né? Mas a previsão indica que sim, que o frio ele volta de novo aí nos próximos dias, e a chuva também, há uma previsão para a segunda quinzena desse mês, que está começando hoje, de chuva, e né, vamos aguardar como o tempo se comporta para a semana que vem. Mas há uma previsão aí de que pode ocorrer chuva forte nos estados do sul. Aqui no sul, né, alguma coisa também aí podendo causar algum transtorno. E o tal do Super El Niño, que segundo a meteorologia, hoje os institutos de meteorologia estão alardeando, né? Eu até acho um pouco exagerado a forma que eles fazem isso, porque parece que vai acabar o mundo, né? Ou Super El Niño, previsão terrível, calma lá, não é por aí o negócio. Houver a confirmação, a temperatura do oceano pode chegar a 4, alguma coisa aí de graus. E isso é algo totalmente atípico, nunca chegou no máximo a 3 e alguma coisa, né? A temperatura do oceano. Então, se ela chegar realmente nesse patamar, que segundo estão falando aí os meteorologistas, aí teremos o que eles chamam de Super El Niño. Há controvérsias, tem uns meteorologistas que dizem que não ocorreu o acoplamento da atmosfera com essa água quente, enfim, que isso é necessário. Mas vamos aguardar aí mais uns dias para ver como o tempo se comporta e se realmente vai ocorrer aí essa previsão de um superaquecimento nas águas do oceano para o final desse ano, e que aí sim pode trazer transtornos. Dados complementares do tempo. Nós temos hoje, terça-feira, pressão atmosférica em 1.011 hectopascal, ventos fracos na direção nordeste e a umidade relativa do ar em 44%. Puxa vida, diminuiu bastante a umidade relativa do ar em 44%, é uma umidade até quase baixa, viu? Perto do que estávamos vivendo aí nos últimos dias, de 65% a 70%. Por cento de umidade relativa do ar. Temperatura agora em 18,6 e a máxima pode chegar a 20 ou 21 graus na tarde de hoje.
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0: No quadro Medicina e Saúde, como diferenciar pedra no rim e dor nas costas. O urologista Fábio Ortega explica. Vamos ouvir.
10: Todo mundo sabe que pedra no rim dói bastante. Mas é muito comum vermos nos hospitais e mesmo nos consultórios as pessoas confundirem a dor da pedra no rim com dor na coluna, que é conhecida como lombalgia. Para diferenciar a dor da pedra no rim da lombalgia, tem quatro aspectos que eu quero destacar. O primeiro deles é a localização. Os rins ficam bem alto aqui, perto dos pulmões. Então, quando começa a dor na pedra no rim, a dor é aqui no alto, ó, diferente da lombalgia, que a dor é mais embaixo. O segundo ponto é que é muito difícil os dois rins doerem ao mesmo tempo. Isso significa que quando tem uma pedra no rim, o esperado é que tenha dor de um lado só, ou do lado direito ou do lado esquerdo, diferente da lombalgia, que a dor normalmente é dos dois lados e mais embaixo. O terceiro é se a dor piora com alguma movimentação. Movimente seu tronco para frente, para trás, para um lado, para o outro, roda, mexe os braços. Se você perceber que a dor piora com alguma movimentação dessas, é muito provável que o problema seja muscular ou dos nervos da região, diferente de pedra no rim. Pedra no rim não piora com a movimentação. É muito comum as pessoas falarem que pedra no rim dói e não tem posição que melhore. Por fim, a intensidade da dor. Tem casos de pedra no rim que não dói nada, mas quando dói, dói muito. A intensidade da dor é muito intensa, é muito grande. Muitas pessoas dizem que é uma das piores dores que existem. Uma outra característica da dor na pedra no rim é que ela piora e depois melhora, piora e depois melhora, que a gente chama de ciclo, e que normalmente demora em torno de 20 minutos. Tudo isso é diferente da dor da lombalgia, que normalmente começa devagarinho e vai aumentando, aumentando, aumentando, e normalmente está associado com o movimento, como que eu falei anteriormente. Outras informações que você deve reparar, sinal da presença de pedra nos rins é sangue na urina. Você também pode sentir ardência para urinar, vontade de urinar várias vezes, náuseas, vômitos e calafrios. Se você tiver esses sintomas, você deve procurar o urologista o quanto antes. Mas tem três situações que eu quero destacar em que você deve procurar o pronto-socorro, se a dor for muito intensa e não melhorar com os analgésicos habituais que você costuma usar. O segundo é se você tiver apenas um rim. Esse cálculo pode entupir a única saída de urina do seu corpo. Então isso é um caso grave, por isso deve procurar o pronto-socorro. O terceiro é febre, com temperatura acima de 38 graus. O cálculo obstruindo a saída da urina, ele prejudica um dos principais mecanismos de defesa do rim, que é a lavagem com urina. A urina descendo, ela lava tudo que está passando pela frente, inclusive as bactérias, diminuindo a chance de ter infecção. Quando o cálculo está presente e entupindo a via excretora do rim, aumenta a chance de ter essa infecção no rim, que é chamada de pielonefrite, que é um caso grave e que por isso você deve procurar o pronto-socorro.
0: Muito bem, vamos agora com a Dica Pet. 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Os perigos dos brinquedos inadequados podem oferecer aos pets, né? Com Juscelino Ferreira e Daniele Marzano, vamos ouvir.
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12: Assim como os seres humanos, os cães precisam gastar energia e ter uma certa movimentação dentro da rotina para manter a vida saudável. Uma das soluções encontradas para entreter os pets é oferecer brinquedos que ajudem a distraí-los, principalmente enquanto os tutores não estão em casa. Por isso eu, Juscelino Ferreira, e minha companheira na produção do Tempo Pets, Daniele Marzano, pesquisamos para vocês. Segundo especialistas, itens improvisados são capazes de causar possíveis acidentes e sustos, provocando engasgos e até mesmo lesões na boca, não é, Dani?
13: Verdade, Juscelino. Começamos falando dos brinquedos infantis. Oferecer esses brinquedos aos cães não é uma boa ideia, pessoal. Isso porque peças pequenas, como aqueles olhos de plástico, podem ser engolidas pelos peludos, não é? Causando asfixia e até obesidade. obstrução intestinal. Além disso, alguns tipos de pelúcias contêm aquele enchimento que é prejudicial para os animais.
12: Dani, já os brinquedos de cordas podem ser perigosos, pois caso os cães engulam acidentalmente, pode causar obstrução grave do intestino. Caso isso ocorra, é preciso fazer uma cirurgia de emergência.
13: Muitos tutores dão ossos não tratados aos cães. Pois é, os veterinários alertam que esses ossos não tratados costumam comprometer a saúde dos cães por carregarem bactérias e patógenos que podem levar à morte. A orientação é oferecer petiscos próprios para roer ou ossos naturais.
12: E atenção aos brinquedos com balões e sacos plásticos. Eles podem até parecer inofensivos, mas representam sérios perigos para os cães. Esses dois objetos podem ser facilmente ingeridos, o que pode causar sufocamento, asfixia e problemas no trato gastrointestinal.
13: Com relação aos brinquedos duros, não é recomendável oferecer aqueles de plástico muito duro, pelo fato de oferecerem a possibilidade de quebrarem algum dente do animal ou até mesmo facilitar a ingestão dele caso ele seja pequeno.
12: Realmente é preciso muita atenção até mesmo no brincar com nossos amiguinhos de quatro patas. Com colaboração de Daniele Marzano, eu sou Juscelino Ferreira e este foi o podcast Tempo Pets.
0: Muito bem, vamos a um rápido intervalo, voltamos depois do horário político obrigatório, 12:25.
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3: Voltamos com o nosso programa Rádio Repórter, edição desta terça-feira, 15 de setembro de 2026, com previsão de tempo bom. A temperatura segue em elevação, temos agora 19,2 de temperatura, a máxima pode chegar lá nos 21 graus na tarde desta terça-feira.
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3: 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As informações locais, informações do município de Travesseiro. Na manhã da segunda-feira, 14, tiveram início as atividades alusivas à Semana Farroupilha no município. Em frente à Prefeitura Municipal, alunos da rede municipal participaram da Hora Cívica, com a entoação dos hinos de Travesseiro e do Rio Grande do Sul, além de apresentações artísticas. A programação segue na hoje, terça-feira, com o Baile do Pezinho no CTG Travessia Crioula, destinado aos estudantes da EMEI Criança Esperança e também da Escola Pedro Preto. No dia 18 será realizada a Gincana Farroupilha da Escola Pedro Preto no Ginásio Municipal. Encerrando a programação no dia 20, ocorre o desfile Cavalgada, com apresentações no CTG Travessia Crioula e Almoço de Travesseiro. A Secretaria Municipal de Educação de Travesseiro promoveu nesta semana uma formação voltada à Base Nacional Comum Curricular, o BNCC, Computação, reunindo profissionais da EMEI Criança Esperança e da EMF Pedro Preto. A capacitação foi ministrada pela professora e especialista Berenice Bueno Jardim, que abordou aspectos relacionados à inclusão das competências digitais no ambiente escolar e as possibilidades de aplicação dos conhecimentos de computação no processo de ensino e aprendizagem. A iniciativa busca preparar os profissionais da educação para incorporar as competências digitais ao currículo de forma planejada, contribuindo para uma formação alinhada às orientações nacionais e às novas demandas educacionais. Durante a formação, também foram apresentadas as diretrizes para a implementação da computação na educação básica, conforme estabelece o Decreto Federal 12.385, de 18 de fevereiro de 2025, que regulamenta a Política Nacional de Educação Digital, e instituída pela Lei Federal número 14.533, de 2023. A legislação prevê a implementação das normas complementares à Base Nacional Comum Curricular, referentes à computação nas redes de ensino, processo que já vem sendo desenvolvido no município desde o início deste ano. Os participantes também tiveram a oportunidade de ampliar seus conhecimentos e refletir sobre estratégias para integrar a tecnologia e o pensamento computacional às práticas pedagógicas desenvolvidas nas escolas municipais. Nesta semana, o prefeito Gilmar Soutier e o secretário de Planejamento, Maicon Villan, realizaram a entrega de incentivo financeiro voltado à terraplanagem de novos empreendimentos rurais. O beneficiado foi o produtor Lucas Speaker, de São João, que irá construir um aviário modelo Dark House. Como contrapartida ao esforço do produtor, o município de Travesseiro, por meio da Lei Municipal 1781, repassou o valor de R$ 160 mil reais para apoiar a iniciativa. A medida integra a política de fortalecimento do setor primário, responsável por cerca de 80% da arrecadação municipal. Além disso, após 2 anos de produção, o produtor recebe de volta 10% do valor adicionado. De acordo com o prefeito Gilmar Soutier, o incentivo tem como objetivo estimular a continuidade e a renovação da atividade rural. Abre aspas, queremos que mais pessoas permaneçam no campo, investindo e garantindo o futuro da nossa economia local, destacou o prefeito. Notícias do município de Marques de Souza. A Secretaria Municipal de Educação, Cultura, Desporto e Turismo promove o concurso fotográfico Patrimônio que Vive, iniciativa que integra a programação da 11ª Feira do Livro e busca valorizar a história, a identidade e o olhar dos estudantes sobre o município. O concurso é destinado aos alunos dos anos finais do ensino fundamental e do ensino médio e contará com 3 categorias, patrimônio natural, voltada a registros de rios, cascatas, morros, matas e ecossistemas locais, patrimônio imaterial, que contempla saberes, costumes, celebrações, festas comunitárias e manifestações culturais, e o patrimônio material, destinado a fotografias de casarões antigos, igrejas, moinhos, pontes, monumentos e outros espaços de relevância histórica, arquitetônica, artística ou cultural. Cada aluno poderá participar com 1 fotografia por categoria. As imagens e a ficha de inscrição deverão ser encaminhadas por e-mail secmarquesdesouza@gmail.com até o dia 21 de setembro de 2026. As melhores fotografias serão premiadas com fones de ouvido da loja Digitec, Além disso, 10 imagens de cada categoria serão selecionadas para exposição durante a 11ª Feira do Livro, que será realizada de 8 a 9 de outubro e posteriormente permanecerão expostas na Casa de Cultura Irma Gellner. A Secretaria também reforça a importância do incentivo das famílias para a participação dos estudantes na iniciativa. Qualquer dúvida, contatos 987-6941-14 ou 994-50-99-80, ambos com WhatsApp. A pavimentação asfáltica em linha Talho avança para uma nova fase após a conclusão da aplicação da camada do asfalto no trecho de 1.290 quilômetros. Nas próximas etapas da obra, serão realizados os serviços de pintura da pista e colocada a sinalização, garantindo melhores condições de segurança e organização para motoristas e moradores que utilizam a via. O investimento ultrapassa R$ 2.100.000 e integra um dos principais projetos de infraestrutura realizados recentemente no município. O prefeito Fábio Mertz destaca que a obra representa um importante avanço para a comunidade de Linha Talho e todo o município. Esse investimento melhora a qualidade de vida das pessoas, fortalece o desenvolvimento das comunidades do interior e oferece mais segurança para todos que utilizam essa estrada diariamente. É uma conquista construída a partir das necessidades dos moradores que trará benefícios para por muitos anos, né? Meio-dia, 42 minutos.
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3: 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Nas informações da polícia, a Brigada Militar atendeu na tarde desse sábado 12 uma ocorrência de importunação sexual no município de Progresso. O fato ocorreu por volta das 16 horas, na localidade de Alto Picada Serra. Conforme a polícia, uma mulher teria sido vítima de uma conduta de natureza sexual praticada por um homem durante um evento local. A Brigada Militar foi acionada e realizou o atendimento da ocorrência. O homem, de 41 anos, recebeu voz de prisão e foi encaminhado para os procedimentos legais junto à autoridade policial. A vítima manifestou interesse em solicitar medidas protetivas de urgência. Um homem natural de Coqueiro Baixo, aqui no Vale do Taquari, e a esposa morreram em um grave acidente de trânsito registrado na segunda-feira 14, no interior de São Paulo. As vítimas foram identificadas como Clóvis João Campiol, conhecido como Gaúcho, e Marilda Pires Campiol, ambos de 55 anos de idade. O acidente ocorreu na SP-133, rodovia João Herman Neto, que liga os municípios de Limeira e Cosmópolis. O casal ocupava uma caminhonete GM-S10 que se envolveu em uma colisão frontal com um caminhão. Conforme as informações da polícia, a caminhonete seguia em direção a Limeira quando, por circunstâncias ainda desconhecidas, teria invadido a pista contrária e colidido de frente com o caminhão. Clóvis e Marilda morreram no local. Eles eram naturais. O Clóvis João Campiol era natural de Coqueiro Baixo, município aqui do Vale do Taquari, enquanto Marilda era natural de São Paulo. A Justiça do Rio Grande do Sul marcou para 4 de novembro o julgamento de Tiago Ricardo Felber, acusado de matar o próprio filho, Theo Ricardo Ferreira Felber, de 5 anos de idade, ao jogá-lo de uma ponte em São Gabriel. Às 9 horas e deve ocorrer, o júri popular está previsto para começar às 9 horas e deve ocorrer em um único dia, conforme decisão da Justiça. Liz Gratchen, da Vara Criminal de São Gabriel. O crime aconteceu em 25 de março de 2025 e, segundo as investigações, o pai teria cometido o homicídio como forma de vingança contra a ex-companheira. Felber confessou o crime. O laudo apontou que a criança morreu por traumatismo crânioencefálico causado pela queda. Uma pessoa ficou ferida em um acidente de trânsito registrado na manhã desta terça-feira na ERS-128, no acesso a Bom Retiro do Sul, em Estrela. Conforme informações do Comando Rodoviário da Brigada Militar, a ocorrência foi registrada por volta das 8h30 no quilômetro 6 da rodovia e envolveu a colisão entre dois veículos. Uma pessoa sofreu ferimentos. Outras informações: um homem de 26 anos morreu e duas pessoas ficaram gravemente feridas em um acidente envolvendo um veículo Golf com placas de Teutônia, localizado, ocorrido nesta terça-feira no quilômetro 400 na BR-386, em Triunfo. Conforme a Polícia Rodoviária Federal, o veículo saiu da pista. O motorista, de 26 anos, morreu e uma passageira, de 15 anos, tiveram lesões graves e foram encaminhados para atendimento hospitalar. Segundo informações preliminares, o carro teria saído de Teutônia na noite de ontem por volta das 19 horas e não teria chegado ao destino. O veículo foi localizado na manhã de hoje, mas ainda não há confirmação de quando o acidente ocorreu. E uma última notícia: o jovem Felipe de Souza, 26 anos, foi condenado a 26 anos, 10 meses e 29 dias de reclusão em regime inicial fechado pela morte do próprio pai, Danilo Barbosa de Souza, 63 anos. O crime ocorreu em 27 de fevereiro do ano passado, na residência da família, no bairro Vila Moça. O idoso foi encontrado sem vida no sofá com uma facada no pescoço. Filho confessou o homicídio quando foi detido pela Brigada Militar. O julgamento foi realizado ontem no Fórum de Encantado. O Conselho de Sentença reconheceu o homicídio qualificado com as qualificadoras de motivo torpe recurso que dificultou a defesa da vítima. A pena também inclui causa de aumento pelo fato de a vítima ter mais de 60 anos de idade. Meio-dia, 49 minutos. Vamos a um rápido intervalo. Voltamos em seguida.
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3: Muito bem, retornamos com o nosso programa Rádio Repórter.
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3: 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Em parceria com as agências de notícias, o brasileiro está mais preocupado com a corrupção e menos apreensivo com relação à área da saúde, mostra Levantamento Quest. Com Fabiola Altran.
12: Aumenta a percepção do brasileiro sobre a corrupção no país. A preocupação dos cidadãos sobre o assunto subiu 8 pontos percentuais no intervalo de 12 dias, de acordo com uma pesquisa Quest. No início do mês, em 2 de setembro, 14% dos entrevistados relataram que a corrupção era um dos maiores problemas do país. No último levantamento, divulgado nesta segunda, esse índice havia subido para 22%. 1%. A pesquisa Quest mostra que corrupção é a segunda apreensão mais citada pelos brasileiros. Em primeiro lugar, vem a violência, para 31%, número que se manteve igual nos dois levantamentos. Nos últimos 12 dias, a preocupação com a economia saltou de 16% para 19%, mas essa oscilação está dentro da margem de erro, que é de 2 pontos para mais ou para menos. Sobre saúde, o índice caiu de 14% para 10%, e com relação a problemas sociais, a diminuição foi de 13% para 9%. Da Rádio 2, Fabíola Altran.
3: Meio-dia, 56 minutos, inadimplência, quase 74 milhões de consumidores brasileiros terminaram agosto com o nome sujo. Com Milena Abreu.
13: 4 em cada 10 adultos do país terminaram o mês de agosto com o nome no cadastro de devedores. É o que mostra o indicador de inadimplência de pessoa física do SPC Brasil em parceria com a CNDL, entidade que reúne os lojistas. No oitavo mês de 2026, ao menos 73 milhões 710 mil brasileiros estavam negativados, o que equivale a 43,9% da população adulta do país. O número é expressivo, mas representa queda de quase 2% em relação a julho. No comparativo anual, no entanto, houve alta de 5% no número de devedores. Ainda de acordo com a pesquisa, essa alta anual foi impulsionada principalmente por dívidas com tempo de atraso de 4 a 5 anos, que atualmente respondem por pouco menos de 38% do total. O levantamento também mostra que a inadimplência no Brasil segue concentrada no setor financeiro. Praticamente 2/3 do total das dívidas dos brasileiros são com bancos. Além disso, a maior parte dos devedores tem entre 30 e 39 anos, somando 17 milhões 950 mil pessoas. Na prática, significa que mais da metade da população nessa faixa etária está negativada, algo em torno de 53%. Os dados mostram também que, em agosto, cada consumidor negativado devia, em média, R$ 5.190,28 na soma de todas as suas dívidas. A análise mais detalhada desses números mostra que quase 3 em cada 10 consumidores tinham dívidas de valor de até R$ 500,00, percentual que ultrapassa a casa dos 40% quando se fala em dívidas de até R$ 1.000,00. Da Rádio 2, Milena Abreu.
3: Meio-dia, 58 minutos, prognóstico agroclimático. Inmet alerta produtores rurais sobre seca no norte e chuvas excessivas aqui no sul. Com Bianca Mingotti.
14: Produtores rurais devem enfrentar condições climáticas diferentes nas regiões do país entre setembro e novembro. É o que aponta o Boletim Agroclimatológico Mensal do Instituto Nacional de Meteorologia, o IMET. A previsão indica redução das chuvas e temperaturas elevadas em áreas do norte, nordeste e centro-oeste. No sul, o cenário é de chuvas acima da média e excesso de umidade no solo. No sul, o cenário é de chuvas acima da média e excesso de umidade no solo. Na região norte, a restrição hídrica pode aumentar o estresse das culturas. No Marajó, no Pará, o alerta é para as lavouras de arroz de várzea, principalmente nas fases de floração e enchimento de grãos. Em Roraima, por outro lado, o tempo seco deve favorecer a colheita do milho de terceira safra. No Nordeste, a deficiência hídrica e o calor podem reduzir a oferta e a qualidade das pastagens, especialmente em áreas de sequeiro. Segundo o IMET, o cenário pode afetar o ganho de peso dos bovinos e aumentar os custos com suplementação alimentar. No Centro-Oeste, a estiagem deve favorecer a colheita de algodão, milho de segunda safra e sorgo em setembro. Já as chuvas acima da média no sul de Mato Grosso do Sul podem dificultar a colheita de milho e trigo. Em outubro, a falta de água no solo e as altas temperaturas no sudoeste de Mato Grosso podem prejudicar a germinação e o estabelecimento da soja, com risco de falhas e necessidade de replantio. No sul, as chuvas acima da média devem provocar os maiores excedentes de água em outubro. outubro. O excesso de umidade pode dificultar a semeadura do arroz irrigado e atrasar a colheita em algumas áreas. O boletim agroclimatológico mensal é referente ao trimestre de setembro a novembro de 2026. O documento completo está disponível em portal.inmet.gov.br ou em brasil61.com. Com informações do Instituto Nacional de Meteorologia, Bianca Mingotti.
3: Para finalizarmos, projeto aprovado retira ICMS das próteses mamárias de silicone, com Silvia Mugnato.
15: A Comissão de Defesa dos Direitos da Mulher aprovou o projeto que concede a isenção do ICMS nas operações de compra de próteses mamárias de silicone destinadas à reconstrução mamária de mulheres que realizaram mastectomia total ou parcial. A relatora na comissão, deputada Érica Hilton, do PSOL de São Paulo, ressaltou que o custo das próteses é alto.
16: Sabendo que a prótese mamária é essencial para a reconstrução da saúde emocional e abalada pelo tratamento do câncer, o projeto facilita os avanços nas etapas do processo de cura definitivo da doença, na medida em que o acesso à prótese mamária será menos oneroso para aquelas que mais necessitam.
15: Para Joana Jecker, fundadora da ONG Recomeçar, a ampliação do acesso é fundamental.
17: A mulher, quando é submetida à mastectomia, ela enfrenta depressão, enfrenta tristeza, ela não se reconhece no espelho. Muitas vezes isso contribui para o abalo das suas relações afetivas. Então, é um ganho muito grande de vida a reconstrução da mama. E essa mulher, ela volta a sorrir, ela volta a viver, ela volta a se olhar no espelho.
15: Pelo texto, a isenção será concedida mediante a apresentação de laudo médico emitido por profissional especializado, atestando a realização da mastectomia, a necessidade do uso de prótese mamária de silicone e a recomendação para a reconstrução. A isenção do ICMS se aplicará tanto para compras realizadas diretamente pelas pacientes quanto por intermédio de hospitais, clínicas ou centros de reabilitação. O benefício valerá para procedimentos realizados pelo Sistema Único de Saúde, por seguradoras de saúde privadas ou por planos de saúde. A proposta que tira o ICMS das próteses mamárias de silicone será analisada agora pelas comissões de Saúde, Finanças e Tributação e Constituição e Justiça. Para virar lei, precisa ser aprovada pela Câmara e pelo Senado. Da Rádio Câmara de Brasília, Silvia Munhato.
3: 1:03, o programa fica por aqui, retorna amanhã a partir das 11 horas da manhã. Depois do intervalo, a colega Andréia com o Fast House. Tenham todos uma ótima tarde.
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21: 1:04.
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5: Muito boa tarde, boa tarde, queridos ouvintes. Muito bom estar aqui novamente na sua companhia. Eu aqui e você aí, onde quer que você esteja, saiba que está muito bem acompanhado pela Integração 87,9, a Rádio Mais Alegre do Vale. Fest House, de Shen Music, Naya House, Pistrai, Ua. 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Vamos dar uma conferida na nossa temperatura. Meu convidado está embora, meu senhor. 20 graus e 4 décimos. 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São os contatos da programação da Rádio Integração. Então, quer mandar aquela mensagem, fazer aquela homenagem, é só você entrar em contato por um desses dois números.

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3: Uma e 27.
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3: 1h40.
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2: Duas e um.
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3: 12:18.
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17: Mulher, quem vem ali?
18: Não desconfiou? São aqueles que só aparecem ali de vez em quando encher o saco da gente.
17: Então larga os cachorros!

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2: 12:39.
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viel Glück zu eurem Geburtstag, viel Gesundheit, alles zum Guten, viel Geld, viel Festa. Hoje, terça-feira, 15 de setembro, de aniversário, Janete Oliveira Silva, Liane Scheuermann, Rosângela Krieger Simonetti, Mara Cornelius, Cibele Karina Wille. Aos aniversariantes, muita paz, alegria, felicidades, muitos e muitos anos de vida. Homenagem do programa Festa aos e de toda a equipe Integração. Das Liebe Geburtstagskrieg. 15 para as 3, Fedel Pistrai, programa Festa aos chegando ao seu finalzinho. Tenham todos uma excelente tarde, Grupo Momentos. Tem que tentar de novo.

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11: 3 e 2.
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16: Opa, tá começando mais uma edição imperdível aqui do Pegada Sertaneja. Aqui você vai ouvir os sucessos que não saem da sua playlist. Então, aumenta esse volume aí e aproveita o somzão que vai rolar.

0: E o Leandro Solimões!
1: Jorge Matheus, maravilha, muito obrigado pela confiança.
0: Senhor!
1: Pela presença.
0: Bom demais. Obrigado vocês, rapaz. Uma honra, um privilégio pra nós.
2: Esse povo de Goiânia tá aqui. É apaixonado, né?
0: Ah, é demais, hein? É demais. Que é isso? Como é que é o refrão?

0: Terminamos mais um bloco musical, hein? Mais uma sequência daquelas. Fica triste não, hein? Porque em breve, daqui a pouquinho, voltamos com mais Pegada Sertaneja.
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0: finalizamos aqui mais um super bloco daqueles, hein? Mais uma pegada sertaneja com as melhores do sertanejo pra você. E aí, você curtiu, né? Então fica ligado porque a gente volta já já.
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3: E meia.

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1: Pessoal, chegou a hora de entrar de cabeça na vibe sertaneja mais animada do rádio. Então, aumente esse volume aí que a gente vai sacudindo aqui com as melhores do sertanejo pra você. Obrigado.

0: Obrigada, gente. Obrigada, obrigada mesmo.
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0: Obrigado.
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2: Uau, hein? Que energia contagiante essas músicas sertanejas nos trazem. Mas calma, hein? Não vá embora, porque ainda temos aí muito mais sucessos incríveis pra você, pra embalar o seu programa Pegada Sertaneja. Fica ligado.
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5: 6h44.
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2: 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Então segura firme aí, porque o Pegada Sertaneja tá de volta.
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2: E vacina, gente!

0: questo fa barulho!
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2: 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Então segura firme aí, porque o Pegada Sertaneja tá de volta.

0: Opa, é hora de dar uma pequena pausa, mas se preocupa não, hein? Voltamos daqui a pouquinho com mais sertanejo de primeira qualidade pra você.
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3: 4:16.
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0: E aí, estão prontos para mais uma dose de alegria e animação? Porque o Pegada Sertaneja aqui tá prontinho. Preparamos aqui muita música boa para você curtir as melhores do sertanejo, hein?
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0: 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E assim terminamos mais um bloco musical, hein? Mais uma sequência daquelas. Fica triste não, hein? Porque em breve, daqui a pouquinho, voltamos com mais Pegada Sertaneja.
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3: 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Hora certa.
4: 4h34.
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0: Vai! Amigos, é com muito carinho que nós queremos agradecer a presença das famílias da juventude, um zoom bem forte do
1: Milionário
0: e do Zé Rico.
1: Obrigado.
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3: Uau, hein? Que energia contagiante essas músicas sertanejas nos trazem. Mas calma, hein? Não vá embora, porque ainda temos aí muito mais sucessos incríveis pra você, pra embalar o seu programa Pegada Sertaneja. Fica ligado.
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10: Hora certa. 4h48.
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0: pessoal, chegou a hora de entrar de cabeça na vibe sertaneja mais animada do rádio. Então, aumente esse volume aí que a gente vai sacudindo aqui com as melhores do sertanejo pra você.
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0: obrigado por nos acompanhar nessa super jornada aí com as melhores do sertanejo. O Pegada Sertaneja agradece aí a sua super companhia. E até breve, hein? Até nosso próximo encontro.
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3: Cinco e um.
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0: seja muito bem-vindo. Tô no ar com você aqui na rádio a partir de agora com muita moda boa. Vamos lá.
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0: Como sempre te fazendo feliz, você na companhia junto com a gente. Que alegria, é bom ter

Seja muito bem-vindo, estamos no ar a partir de agora aqui na rádio pra te fazer feliz. Bora, gente, vamos lá. Começar com a banda San Rafael.

Se pecado, chantagem emocional, esse é o Toca Bailão pra te fazer feliz. Alô, você que tá junto com a gente, sempre aqui na rádio, curtindo as melhores, é claro. Muito obrigado pelo carinho, pela sua audiência, onde você estiver, sempre junto com a gente. Eu agradeço de coração a preferência, né? Que maravilha, um beijo no coração, aquele abraço pra você. Obrigado pelo carinho de sempre, é claro. E bora te fazer feliz, sempre com a gente aqui na rádio, no nosso Toca Bailão. Bora, vamos trazer mais pra você, vamos nessa!

0: Borges Porcelanato. Esse é o Toca Bailão pra você que tá ligado com a gente. Vou pro intervalo, daqui a pouco tem mais. Toca Bailão! Não sai daí!
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2: Cinco e 17.
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0: Toca Bailão com Nando Freitas. De volta com você no Toca Bailão pra te fazer feliz, tá ligado? Tá junto, bora trazer mais. Vamos nessa.
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0: Ô, maravilha.
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0: E agora tem o grupo Festival.

Apartamento 104, Grupo Festerê, esse é o Toca Bailão. Pra você, ligado, junto com a gente, curtindo as melhores, é claro, na cidade, no interior, pela internet. Muito obrigado pelo carinho e pela tua audiência. Você sempre aqui de bem com a vida, curtindo as melhores, gente. Bom demais, hein? Um abraço pra você que tá feliz, tá junto, curtindo as melhores aqui na rádio, desde cedo, né? Música, notícia, informação, que maravilha. Um abraço pra toda essa audiência que é sensacional. E agora eu vou trazer a banda 10, Vício. Vamos lá!

0: Alberi, banda Dimensão Drama. Esse é o Toca Bailão. Eu vou pro intervalo, gente. Daqui a pouco tem mais pra você. Não sai daí.
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5: 5h32.
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0: Eu tô de volta com você no Toca Bailão, pra te fazer feliz, como sempre aqui na rádio.

você, muito obrigado pelo carinho. Vamos trazer mais sucessos pra você curtir com a gente. E agora tem a banda Alma Latina sem você. Dá volume, vamos nessa!

banda Alma Latina Sem Você. Esse é o Toca Bailão. Terça-feira, tá demais. A semana começando ainda pra você. Uma semana abençoada, né? De muitas coisas boas pra você, na sua vida, na sua casa, pra família. Você que tá no trabalho, com a trilha sonora com a gente. Um alojás pra toda essa galera maravilhosa que também leva a rádio na carona do carro ou no caminhão. Tá pela estrada. Um abraço pra todo mundo, né? Que beleza. Vamos trazer mais música pra você aí. Agora tem o som da banda Essa.

0: Tenho Saudades, banda Toque Legal. Esse é o Toca Bailão. Vou pro intervalo, gente. Daqui a pouco tem mais pra você. Não sai daí.
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5: 5h52.
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0: Tô de volta com você no Toca Bailão pra te fazer feliz. Alô, gente maravilhosa, você que tá no clima, tá curtindo aqui o nosso Toca. Bora trazer mais música pra você, vamos nessa, tá bom demais, hein? E é isso aí, agora tem a banda Alma Nova.
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Banda Alma Nova, Rei e Rainha, esse é o Toca Bailão. Você junto, curtindo aqui as melhores, como sempre, é claro. Obrigado pelo carinho, pela sua audiência, você na cidade, no interior, pela internet também. Muito obrigado, né, gente, por estar sempre aqui curtindo a nossa programação, que é muito especial. Um alozaço pra toda essa turma. Alô, você que tá de bem com a vida, como sempre, é claro. Bora trazer mais música. Alô, minha gente maravilhosa, esse é o Toca Bailão e eu vou trazer mais pra você. Banda Arpejo e a Dama do Bailão.

0: Amanda Caso Marcado, chorando de raiva e seu Toca Bailão. Você ligado junto com a gente, curtindo as melhores. Eu tô indo pro intervalo, gente. Daqui a pouco tem mais pra você. Não sai daí.
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0: Tô de volta com você no Toca Bailão pra te fazer feliz. Bora trazer mais música pra você. E é isso aí, agora tem Danube Azul
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linda, Danúbio Azul, tá tudo bem que nada. Esse é o Toca Bailão, você curtindo junto com a gente, curtindo as melhores. Um abraço pra você aí, muito obrigado pelo carinho, pela sua audiência. Você sempre aqui na rádio curtindo as melhores, é claro. Um alôzaço pra toda essa galera maravilhosa, sensacional ter você aqui, sempre curtindo aqui o nosso Toca, gente. Que alegria, bom demais, hein? Vamos trazer mais música. Vamos embora, vamos nessa. Agora tem o som da banda Ébanos, Será? Vamos lá!

0: Catedral Fundo do Poço, esse é o Toca Bailão. Eu vou pro intervalo, daqui a pouco tem mais, não sai daí.
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8: 6:28.
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modelo seu não tivesse bloqueado. Tá ligado com a gente aqui no Toca Bailão, que beleza. Um abraço pra você, obrigado pelo carinho, pela audiência, como sempre aqui na rádio, curtindo as melhores do bailão. Já tá me seguindo no Instagram? E vai lá e segue, né? Se fica à vontade, segue, compartilha com a galera, marca a gente nos stories, marca a rádio também. Um abraço pra todo mundo aí que tá de bem com a vida. Bom demais, hein? Um alôzaço pra você aí que tá junto, curtindo aqui o Toca Bailão. Vamos trazer mais pra você aí. Toca Bailão! E agora tem o Rainha Musical.

0: Nova Soul, vida dupla. Esse é o Toca Bailão. Eu vou pro intervalo, gente. Daqui a pouco tem mais pra você. Não sai daí.
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5: 6h45.
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3: Tô de volta com você no Toca Bailão pra te fazer feliz. Que maravilha. Um abraço pra você que tá junto com a gente, tá desde cedo aqui na rádio. Vamos trazer mais música? Vamos nessa. Vem aí. E agora, nesse momento, abrindo as portas do Barzão do Freitas e destampando a primeira de hoje.

Perigoso é sucesso no Pérola Negra. E aqui você curtiu a gente no Toca Bailão. Fechamos mais uma edição. Edição dessa terça-feira, amanhã, quarta, no mesmo horário com você aqui na rádio. Pra você, tudo de bom. Muito obrigado pela companhia, pela preferência de sempre aqui. Muito obrigado por estar junto com a gente. Lembrando que tô lá no Instagram, gente, arroba Nando Freitas Locutor, sempre conferindo. E, claro, pra você, tudo de bom. Uma ótima semana. Amanhã tem muito mais pra você curtir aqui no Toca. Valeu aí. Beijo, abraço. Vou fechar com a banda Subras.

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5: 7:03.
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2: 7h45.
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1: É hora da hora, hora certa.
2: 8 horas.
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3: Alô, minha gente, estamos chegando por aqui no programa Sertanejo Classe A. Quem vos fala e se apresenta sou eu mesmo, o Elbert Andrade. Prazer imenso estarmos juntos aqui com a nossa boa música sertaneja, abraçando você, amigo ouvinte, de longe, de perto, de toda a nossa cidade e região, onde você vai ter a oportunidade de ouvir aqui os grandes sucessos da nossa boa música sertaneja. E a gente vai começar muito bem o nosso programa, trazendo para você já aqui o primeiro sucesso de hoje, hein? Pode aumentar o volume!
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2: Que ela vem então, Craveira e Gravinha cantando com a gente aqui. Bota.

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3: É hora da hora, hora certa.
4: 8:18.
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2: Pense no modão bom, isso. Daqui a pouquinho, mais moda sertaneja pra você.
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6: 8:37.
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0: obrigado,
1: que
0: querido.
1: É isso,
0: obrigado,
1: gente.
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1: Gravamos a música que naquela época foram vendidas 2,5 milhões de cópias.

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1: Modão bonito que nós conferimos. Você sabe, o nosso Sertanejo Classe A é selecionado com muito carinho, com só sucesso, só música boa, tá bom? Nós vamos ver o nosso intervalo daqui a pouquinho demais. Eu volto já.
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4: 8h55.
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